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3: 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Vamos ver, leva para o Brasil, Ronaldo. Leva para o Brasil, Ronaldo. Bate, gol, gol, gol, gol, gol, gol, gol. E gol! E gol!
4: Sporting Cristal.
5: Sporting Cristal.
6: Sporting Cristal.
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7: Sporting Cristal.